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1: A Guiana está viva.
0: Chérie, vou te ir, oui.

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1: Fui chegar.
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0: Vai! 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